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E sim, este primeiro tema é um tema que já tem alguns anos. Dos primeiros álbuns de Santa Maria. Tem uma letra simples, um título ainda mais simples, e diz-nos então o seguinte: quero-te.

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Atenção, grande reportagem aqui para as Chelas TV. Especialmente em direto, aqui, Snake OG. O que aconteceu em primeiro ponto foi, mal chegámos, vimos uma grande nuvem, mas grande, com uma grande dimensão. Não sabemos bem, não temos a certeza se há sobreviventes ou não, se é um incêndio ou não, se é fogo posto ou não, só com uma intenção de boicotarem, porque nós estamos a ser boicotados.

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1: Antes de mais, a todo o entusiasmo que nós temos sentido ao longo de todos estes anos, a todo o vosso carinho, compreensão, mas sobretudo, e eu acho que vocês já perceberam isso, o espetáculo que nós temos assistido esta noite é um espetáculo inteiramente dedicado a vós, público dos Santa Maria. E já chega para já de emoções. Aqui vai o último, o mais fresquinho, o mais recente. Só eu te quero.

nós vamos agradecer. Eu sei que há, que estão aqui, pessoas do norte, do sul do país, e que nos têm perseguido durante a nossa turnê. A vocês, muito obrigado.

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Deus, tenho de agradecer, antes de mais, a todo o entusiasmo que nós temos sentido ao longo de todos estes anos, a todo o vosso carinho, compreensão, mas sobretudo, e eu acho que vocês já perceberam isso, o espetáculo que nós temos assistido esta noite é um espetáculo inteiramente dedicado a vós, público dos Santa Maria. Já chega para já de emoções. Aqui vai o último, o mais fresquinho, o mais recente. Só eu te quero.

0: Obrigado. Eu achei que fazia sentido, com 10 anos de carreira, gravar um álbum ao vivo. Ainda por cima neste formato acústico, porque aproxima as músicas daquilo que são na sua essência, naquilo quando eu as componho, só à guitarra ou ao piano. Coimbra tinha que ser o local e foi por isso que resolvi hoje estar aqui a gravar este álbum, onde vocês vão entrar também.
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Agora, queria-vos apresentar os músicos que me acompanham aqui esta noite. Na percussão, Manu Teixeira.

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Madonna City G aqui com baixa da caçanha. 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
1: Ainda há força para gastar? Então que vai. Também um tema mais ou menos recente. Foi o tema que deu abertura ao álbum de Santa Maria no ano de 2007. Chama-se Eu Quero Saber.

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